0: a cicatriz.
1: Que isso, hein?
2: 9:13.

0: Obrigado, viu?
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0: Bruno Rosa, Lady Romário.
2: Cerveja de socorro, meu amigo.
0: Essa é pra sofrer, viu?

0: 9h50.
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2: Bora. Junto com os amigos, essa é uma homenagem pra chuva. O bem mais sagrado que Deus deixou pra gente, né?
3: Nossa, aí é uma homenagem bem feita, hein?
2: Olha uma história caipira, ó.

0: Sim, fica difícil.
1: Violeta e Frederico!
2: Murilo Ruf!
1: Que honra, cara, que honra.
3: 10 e 19.
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0: 10h28.
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0: Vinícius Lindo!
1: Zenete Cristiano! Vamos lá!
0: Essa é sucesso!
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0: Isaia rodou!
1: Aê!
2: É bom demais, que energia boa, velho. Tá louco.
3: Tamo junto, que tamo junto. Deus abençoe. Obrigado, que manda boa.
4: Tava bom demais.
3: Ei, gostei de rádio.
0: Nem do céu.

0: 11h57.
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0: Meia-noite e nove.
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0: só você.
1: Muito obrigado, gente. Valeu, Zé Rodolfo.
2: Valeu, Jorge Matéria.

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6: 1:18.

0: Fidume, Jack, Mato Grosso e Matias.
1: Costuma por nós.

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0: Muito obrigado.
1: 1h45.
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0: 2 e 9.
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0: Michel.
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2: 2:55.

0: Eu nunca esqueço de Goiânia.
1: Obrigado, gente! Valeu!
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0: 3 e 13.
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0: vez acontece.
1: Luiz Henrique Léo.
2: Obrigado, Rio de Janeiro. Lindo, lindo, lindo, lindo.
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6: Yasmin, escuta aí.
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0: 3:45.
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0: 4 e 9.
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0: volta pra mim, vai!
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3: 4:27.

0: 4h46.
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4: 7:10.
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2: 7:19.
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vibrando tudo com você. E foi assim, ó.

0: Obrigado, galera. Valeu, São José do Rio Preto. Valeu toda a galera que ficou com a gente até agora. Faça sol ou faça chuva, vocês são demais.
1: Obrigado a todos os nossos amigos presentes aqui, todos os nossos familiares. Um grande beijo no coração de cada um de vocês.
0: Obrigado a todos os nossos fã-clubes também. Um beijo para cada um de vocês.

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0: 8h46.
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1: Bora sim, então?
2: Então você tá achando que eu sou

0: desarme.
1: Aos dois, menininho.
0: 9:13.
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0: Cláudia Leite.
1: Eu faria mais 10 vezes.
2: 9:39.
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0: Flechando Avião.
1: Sou forrozeiro, viu, véi?
0: Meu Deus.
1: Que sucesso, menino.
2: Adoro.
1: Jorge Matheus.
3: Paulinho Natan.

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0: Mais forte, mano.
1: Bora.
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0: Eu quero um barulho bem alto pro Trai Aveia.
1: Seja bem-vindo, Murilo Rolf.
2: Bruno César e Rodrigo, que honra, meus irmãos.

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Eles não estão aguentando.

0: 10h55.
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2: Tá, Simone, vem cá. Quero ter uma palavrinha séria com você.
3: Se é pra brigar, briga em casa.

0: 11 e 12. Comemore!
1: Uhul!
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0: João.
1: Ah, valeu, parceiros. Deus abençoa. Valeu.
0: É doido.
1: Obrigado,
2: Goiânia. Parceiro. 11:30.
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Você tá se sentindo bem? Como é que foi a noite aí? Tranquila? Eu acho que não. Na verdade, eu tenho certeza.

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0: Quem gostou faz barulho aí, churrasco com fome.
1: Fernando Sorocaba, muito obrigado.
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3: Meio dia e 30.

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1: Meio-dia e 33.
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0: Meio-dia e 38.
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0: 12:41.
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0: Meio-dia e 47.
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4: Ô Pereira.
5: Traia véia.
6: Por que depois das 10 da noite

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0: Eu quero o barulho bem alto pro Traia Veia!
1: Meio-dia e 51.
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0: 1:56. 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
1: Duas e dez.
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0: Olha o balanço.

0: E é mesmo.
1: E ponto final.
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1: Duas e 29.
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1: 2h53.
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4: Desfecho de classe. Pelo menos isso eu acho que eu mereço, né?
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1: 3 e 2.
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4: Isso é Vitor Fernandes.
5: Falando de amor.
4: Isso mesmo.

0: 10h21.
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0: Nath e Rafael.
1: Edson e Edson.
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4: 3:28.

0: Obrigado, gente!
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2: 3h42.
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0: 3h49.
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2: 4:20.
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1: 4:27.
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2: 4h47.
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2: 6:20.
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2: 6:25.
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2: 7:20.
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0: 7h27.
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3: E aí, gatinha? Dá uma chance, vai. Vem comigo.
4: Alô amigos, aqui quem fala é Tyson Lima do Nova Geração. 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

0: Obrigada, gente!
1: 8 e 5.
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0: Ô, Manaus, eu tô preocupada, viu?
4: O que foi?

0: Hermano.
1: Tchau, graças.
2: 8:12. 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

0: Deus abençoe, irmão.
1: 8 e 17.
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0: Black. Sensacional. Quem gostou faz barulho aí, bebezada.
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2: 8h39.

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